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Bem-vindos à emissão de hoje, dia 5 de junho de 2026, sexta-feira. Estes são os principais títulos das notícias. Turquia apoia a iniciativa da Síria para eliminar as armas químicas. Turquia critica duramente a aprovação de Israel de novos colonatos ilegais na Cisjordânia ocupada. Irão afirma que mísseis estão prontos, enquanto as ameaças israelitas a Beirute suscitam receios. Trump diz que se sentiria honrado em se encontrar com o líder supremo do Irão caso um acordo seja alcançado. Zelensky pede a Putin conversas diretas num país neutro e propõe a Turquia como potencial anfitriã. Câmara dos Representantes dos Estados Unidos aprovou um projeto de lei que prevê 1,8 mil milhões de dólares em ajuda à Ucrânia. FIFA proibiu garrafas de água reutilizáveis nos estádios do Mundial. A Turquia saudou os progressos nos esforços para identificar e eliminar os remanescentes do programa de armas químicas da Síria, elogiou a cooperação do governo sírio com os inspetores internacionais e apelou a um apoio internacional mais robusto para alcançar uma Síria livre de armas químicas. O representante permanente da Turquia na ONU, Ahmet Yıldız, falando de uma reunião do Conselho de Segurança da ONU na quinta-feira, descreveu o dossiê de armas químicas da Síria como um dos legados mais perturbadores do antigo regime de Bashar al-Assad. Yıldız afirmou: "A questão das armas químicas na Síria continua a ser um dos legados mais trágicos e perturbadores da era Assad." A Turquia condenou a decisão de Israel de aprovar a construção de novos colonatos ilegais na Cisjordânia ocupada, afirmando que essa medida ameaça os esforços para uma solução de dois Estados. Num comunicado divulgado na quinta-feira, o Ministério dos Negócios Estrangeiros acusou o governo do primeiro-ministro israelita Benjamin Netanyahu de continuar a minar os fundamentos de uma solução de dois Estados, ao expandir a apropriação de terras nos territórios ocupados e incentivar a violência dos colonos. Um dos principais conselheiros militares do líder religioso do Irão afirmou na quinta-feira que foram preparados mísseis para lançamento em resposta às ameaças israelitas contra os subúrbios do sul de Beirute, sublinhando o apoio contínuo de Teherão a Hezbollah num contexto de tensões regionais crescentes. Em declarações à televisão estatal iraniana, Mohsen Razei acusou Israel de recorrer a táticas de pressão no Líbano para ganhar vantagem nas negociações que envolvem o Irão. Advertiu que o Líbano continua a ser fundamental para quebrar futuro acordo regional e reiterou o compromisso de Teherão em apoiar os seus aliados. Razei afirmou que o apoio do Irão ao Hezbollah era uma questão de credibilidade estratégica, argumentando que os países que abandonam os seus parceiros correm o risco de enfraquecer a sua influência e prestígio. Também advertiu que qualquer novo confronto exporia o norte de Israel a condições muito mais difíceis do que as vividas durante o recente conflito de 40 dias. Iremos apresentar de seguida as notícias da emissão em português da Rádio Voz da Turquia. O presidente dos Estados Unidos da América, Donald Trump, disse que se sentiria honrado em se encontrar com o novo líder supremo do Irão, Mujtaba Khamenei, caso um acordo seja alcançado entre os dois países. Respondendo a uma pergunta sobre um possível encontro com o líder iraniano na quinta-feira, Trump declarou: "Não quero encontrar-me com ele, mas se isso acontecer, seria uma honra." O pai e antecessor de Mujtaba Khamenei, Ali Khamenei, foi morto em 28 de fevereiro, no início da guerra Estados Unidos-Israel. Trump acrescentou que gostaria de ver se conseguimos chegar a um acordo, mas se chegarmos a um acordo, talvez seja possível encontrar-me com ele. A Câmara dos Representantes dos Estados Unidos aprovou um projeto de lei que destina 1,8 mil milhões de dólares em ajuda adicional à Ucrânia e

endurece as sanções contra a Rússia. Na votação de quinta-feira, o projeto foi aprovado por 226 votos a 195, garantindo uma maioria bipartidária com o apoio de 18 republicanos e democratas. O projeto foi liderado por Gregory Meeks, um importante membro democrata da Comissão de Relações Exteriores da Câmara. Os defensores argumentam que isto proporcionará um apoio significativo à Ucrânia, ao mesmo tempo que amplia as sanções aos setores de petróleo e gás da Rússia e aumenta as restrições às instituições financeiras que fazem negócios com a Rússia. O presidente ucraniano Volodymyr Zelensky apelou a negociações presenciais numa carta pública dirigida diretamente ao presidente russo Vladimir Putin. A carta de quinta-feira, a primeira carta pública que Zelensky escreve diretamente a Putin desde o início da guerra entre a Rússia e a Ucrânia, em 2022, constitui uma crítica contundente aos 26 anos do líder russo no poder. Zelensky reconheceu a mudança nas prioridades dos Estados Unidos, afirmando que seria errado limitar-se a esperar que a administração Trump voltasse a concentrar a sua atenção no fim da guerra na Ucrânia, enquanto continua fortemente focada na guerra com o Irão. Zelensky parecia estar a tentar aproveitar um momento crucial na guerra, uma vez que a Ucrânia começou a recuperar alguma vantagem no campo de batalha, em grande parte graças a melhores capacidades de ataque de longo alcance, que têm complicado os avanços da Rússia. Ao mesmo tempo, Moscou intensificou a sua campanha aérea mortífera em toda a Ucrânia, procurando explorar as carências de Kiev e a sua contínua vulnerabilidade a ataques com mísseis balísticos. Afirmou que as negociações poderiam ser realizadas num país terceiro neutro, excluindo tanto Moscou como Kiev como locais, e sugeriu a Suíça, a Turquia e os Estados Árabes como possíveis anfitriões para as negociações. A FIFA fez uma alteração de última hora às suas regras de conduta nos estádios, proibindo que os apoiantes que compareçam ao Mundial da FIFA 2026 levem garrafas de água reutilizáveis para os estádios. A entidade máxima do futebol anunciou na quinta-feira que garrafas plásticas reutilizáveis, vazias e transparentes, anteriormente permitidas nos estádios, estão agora proibidas pelas regras atualizadas que entraram em vigor no início desta semana. A proibição também abrange garrafas, copos, potes e latas, e a FIFA afirma que a medida visa reduzir o risco de objetos serem arremessados e causarem ferimentos a jogadores, árbitros ou espectadores. Estas são as notícias do dia de hoje. Obrigada por nos estar a acompanhar.

5 de junho, Dia Mundial do Ambiente. O desenvolvimento industrial levou à poluição da natureza e do ambiente pelas mãos humanas, a um ritmo muito superior ao verificado no passado. A humanidade apercebeu-se de que está a cortar a sua própria garganta sempre que interfere com o equilíbrio do mundo natural, que está em constante renovação. À medida que esta consciência cresce, também cresce a consciência ambiental e a necessidade de proteger os equilíbrios da natureza. Foram encontradas soluções inteligentes para reciclar os produtos industriais, os automóveis e todo o tipo de resíduos humanos sem prejudicar o ambiente. Os países começaram a encontrar soluções para proteger o mundo através de organizações internacionais. Temos que dar o nosso melhor para garantir um ambiente limpo e habitável para as gerações futuras. Hoje celebramos o Dia Mundial do Ambiente e desejamos que todas as pessoas sejam ambientalistas ao longo das suas vidas.

Desamarrar os cadarços de botas de cano alto pode levar muito tempo e ser muito incômodo quando ficam frequentemente embaraçados. Esta luta sem sentido com o calçado pode eventualmente acabar fazendo com que o sapato seja retirado de pé à força. Mesmo que sem desamarrar os cadarços e talvez até jogá-lo de lado, mas quando você quiser calçar o seu sapato novamente, o fato de você ter que desamarrar aqueles cadarços embaraçados

não muda. Então, qual é a solução? A resposta para esta pergunta é um mecanismo simples que as pessoas têm usado bilhões de vezes desde que foi inventado. Seu nome é Zipper.

Não se deixe enganar quando dizemos simples. Segundo o historiador Robert Friedel, da Universidade de Maryland, nos Estados Unidos da América, o design do zíper levou mais tempo que a invenção do computador e do avião, e foi resultado acidental de uma necessidade urgente, usado às vezes para fazer as roupas se ajustarem perfeitamente no nosso corpo, às vezes para guardar e proteger itens que colocamos em bolsas ou malas. A primeira invenção do zíper remonta a 1851. A pessoa que deu o primeiro passo para o zíper foi Elias Howe, que também inventou a máquina de costura moderna. Mas o direito de patente pertenceu ao engenheiro mecânico e inventor Whitcomb Judson.

Um amigo íntimo de Jackson, que não tinha interesse em designs de zíperes, sempre reclamava que tinha muita dificuldade para desamarrar os longos cadarços das suas botas. Querendo ajudar seu amigo, Jackson encontrou a solução de forma acidental para este problema, sobre o qual pensou por um tempo, graças à ferrovia que usava para ir e voltar para casa. Jackson percebeu que, ao usar o sistema de trilho, que permitia que os trens se movimentassem na ferrovia, ele poderia transformar duas partes separadas uma das outras em um mecanismo que primeiro as une e depois os separa. Deu o primeiro passo para a invenção do zíper com a sua invenção de fivela com gancho, que ele patenteou em 1893. O projeto de inventor americano, especialmente para o uso de botas, tinha fileiras de ganchos e argolas que se entrelaçavam com o controle deslizante. Mas a nova invenção não funcionava com a eficiência desejada e frequentemente emparava. Gideon Sandbach, um engenheiro sueco que levou o projeto à sua forma atual, primeiro descartou os ganchos e desenvolveu o novo modelo, que consiste em duas fileiras de dentes presos a uma fita rígida e que funcionava com um controle deslizante em forma de Y. Assim, o nascimento do zíper foi concluído. Entretanto, como acontece com toda a nova invenção, o zíper não atraiu muito interesse das empresas que produziam sapatos, bolsas ou roupas, que continuaram a produzir botas com cadarços ou jaquetas e calças com botões.

O Zipper foi popularizado em 1917 pelos pilotos de caça americanos que participaram na Primeira Guerra Mundial em aviões a hélice de teto aberto. Ao contrário de botões, os zíperes longos eram usados para fechar completamente a parte de frente dos grossos trajes de voo dos pilotos de maneira à prova de vento. Na década de 1930, o zíper era um ícone da moda. Botas, calças, casacos de couro e as indispensáveis bolsas femininas agora podiam ser abertas e fechadas com um zíper. Após a Segunda Guerra Mundial, as calças jeans e jaquetas de couro com zíper se tornam um símbolo da juventude rebelde que se revoltava contra o sistema com a influência dos filmes de Hollywood.

Embora seu design não tenha mudado em quase 100 anos, os zíperes, que agora se tornaram coloridos, ainda são uma parte indispensável das nossas vidas. Além de vestidos, bolsas e sapatos, os zíperes são agora usados em muitas peças de vestuários e equipamentos especiais que precisam ser impermeáveis ao ar e à água. Por exemplo, enquanto roupas de mergulho usam zíperes resistentes à pressão feitos de níquel e prata, os macacões de voo especiais usados pelos astronautas para não serem afetados pelo frio congelante do espaço também são fechados com zíper. O facto de que um pequeno mecanismo de trilho projetado para resolver problemas de cadarços de botas difíceis de desamarrar agora possa encontrar seu lugar nas profundezas do oceano ou no vácuo do espaço nos mostra claramente que imaginar uma invenção, mesmo que por acaso, abre porta para infinitas possibilidades.

Hoje vamos apresentar-vos um prato cuja origem, segundo as lendas, remonta à época pré-cristã. Esta iguaria, que chegou até aos dias de hoje, mantendo a sua essência, conseguiu acompanhar o ritmo acelerado do mundo moderno. No nosso programa Sabores da Rua da Túrquia, pretendemos dar a conhecer as refeições rápidas, mas igualmente saborosas desta terra. No menu de hoje, Çiğköfte! Em primeiro lugar, gostaríamos de explicar o que é o Çiğköfte. No entanto, é necessário fazer aqui uma distinção. Çiğköfte, tradicional com carne, e o Çiğköfte sem carne, que podemos considerar uma iguaria de rua. Quando se fala Çiğköfte com carne, a primeira cidade que vem à mente é Şanlıurfa. Esta cidade é também a terra natal do isot, ingrediente indispensável do Çiğköfte. O Çiğköfte sem carne, por sua vez, está associada à Adıyaman. O Instituto Turco de Patentes e Marcas registrou o Çiğköfte com carne na cidade de Şanlıurfa em 2009 e o Çiğköfte sem carne na cidade de Adıyaman em 2018. Além disso, este sabor não falta nas mesas de muitas das nossas cidades, como Adana, Gaziantep e Diyarbakır. Em suma, podemos dizer que a verdadeira terra natal do Çiğköfte é o sudeste da Anatólia. Se analisarmos o significado das palavras, chi deriva da palavra ig, do turco antigo, e significa cru, não cozido. Já köfte deriva da palavra persa kufte e significa batido, amassado. A simples combinação destas duas palavras já dá uma ideia geral do que é o chi köfte. No sentido tradicional, preparar o chi köfte dá bastante trabalho. O bulgur, o isoto, a carne picada, o molho de tomate, a cebola, a salsa e vários temperos são colocados numa bandeja redonda com a superfície serrilhada. Todos os ingredientes são cuidadosamente amassados sem qualquer tratamento térmico externo. Sim, ouviu bem, o Çiğköfte não é cozinhado. No entanto, é amassado com tanta intensidade que, graças ao calor das mãos que amassam a massa, e à superfície serrilhada da bandeja, adquire uma consistência quase cozida. É por isso que é tão importante que a bandeja seja serrilhada. Quando o processo de amassar estiver concluído e a consistência certa for alcançada, dá-se forma à massa com as mãos. Pega-se numa porção de massa na palma da mão e aperta-se levemente como se fosse fazer um punho. Dá-se-lhe a forma de um köfte apertado, fino e comprido, onde se notam as impressões digitais. Esta é a forma mais conhecida, no entanto, pode variar de região para região. Pode ser servido com folhas de alface ou pão lavash fresco. É claro que para um bom resultado são necessárias mãos experientes e ingredientes de qualidade. O Çiğköfte com carne não deve ser guardado por mais de um dia, mas tenha a certeza de que geralmente não sobra nada. O Çiğköfte com carne é geralmente consumido como aperitivo e preparado para abrir o apetite. O objetivo não é saciar a fome. É consumido em noites tradicionais ou em ambiente doméstico e, com o tempo, tornou-se também um veículo de convívio, diversão e conversa. É possível sentir isto também na fase de preparação. Um grupo reúne-se, um deles agacha-se sobre uma toalha estendida no chão e começa a amassar o Çiğköfte. Amassa os ingredientes na bandeja, aproveitando o peso do próprio corpo. Alguém sentado ao seu lado dá-lhe apoio. Quando necessário, adiciona água à massa, limpa-lhe o suor da testa ou dá-lhe água. Os outros conversam e esperam ansiosamente que o Çiğköfte fique pronto. O Çiğköfte com carne, por exigir um longo processo de amassamento e por ter de ser consumido rapidamente, foi proibido de ser comercializado pelo Ministério da Saúde turco em 2001. Por isso, hoje em dia,

0: é consumido principalmente em ambiente doméstico. Agora é a vez do tchiköfte sem carne, que podemos chamar de iguaria de rua. Também podemos referir-nos a ele como tchiköfte de nova geração. Como o próprio nome indica, a sua massa não contém carne. Em vez disso, utiliza-se exclusivamente bulgur. Pode ser comprado enrolado em pão lavash ou em embalagens. Os verdadeiros apreciadores de tchiköfte podem preferir a versão com carne. No entanto, tchiköfte sem carne também tem vantagens importantes. Como iguaria de rua, é mais barato, mais acessível e tem um sabor muito próximo do original. Além disso, graças à sua versão vegan, a tradição do tchiköfte mantém-se viva, sendo cada vez mais apreciada e consumida fora da Turquia. Por fim, gostaríamos de contar-vos a história do surgimento da tchiköfte. Reza a lenda que há cerca de 4 mil anos, o rei Nemrut, que reinava no sudeste da Anatólia, decidiu queimar o profeta Abraão por este acreditar num único Deus. Por ordem dada ao seu povo, mandou reunir toda a madeira e todas as árvores do reino numa grande praça. Não restou lenha nas casas para cozinhar e foi proibido acender o fogo. Foi precisamente nestes dias que um caçador, alheio ao que se passava, trouxe para casa o animal que tinha caçado. Como era proibido acender o fogo, a esposa do caçador esmagou a carne com uma pedra até ficar bem fina. Juntou-lhe bulgur, pimenta e sal e amassou tudo. Segundo se conta, o tchiköfte foi feito pela primeira vez por este caçador e pela sua família e chegou até aos nossos dias, desde a época do profeta Abraão. Não sabemos se a história é verdadeira, mas é certo que o tchiköfte, tanto com carne como sem carne, é muito saboroso. Se um dia passar pela Turquia, recomendamos vivamente que experimente. Desejamos um bom apetite desde já!
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Antes da cimeira do clima COP31, que vai ter lugar em Antália no próximo mês de novembro, um novo estudo académico chama a atenção para uma fonte importante que o direito climático internacional tem ignorado durante muito tempo: o direito islâmico. O Cambridge Handbook of Islam and Environmental Law, publicado pela Cambridge University Press, analisa os contributos de 14 séculos de pensamento jurídico islâmico para a proteção do ambiente, a gestão dos recursos naturais e a governação ecológica. Apresentamos a análise de Kazim Alam, publicada pela TRT World. Segundo Nadia B. Ahmad, professora de Direito na Barry University e uma das editoras da obra, o direito islâmico não constitui apenas um legado histórico ou cultural. Representa uma tradição jurídica rica que oferece soluções aplicáveis para a atual crise climática. Ahmad defende que o direito climático internacional foi moldado sobretudo por uma perspectiva centrada na Europa Ocidental, deixando fora tradições alternativas como a islâmica. Um dos objetivos do manual é precisamente tornar visível esta exclusão e demonstrar os contributos que o direito islâmico pode oferecer à governação climática. De acordo com a Ahmad, as sociedades que sofrem as consequências mais graves das alterações climáticas encontram-se maioritariamente em países muçulmanos e no sul global. No entanto, estas populações estão entre as que menos contribuíram para as emissões responsáveis pela crise. Por isso, a questão climática não é apenas um problema ambiental, mas também uma questão de justiça. Alguns dos princípios fundamentais do direito islâmico revelam-se particularmente relevantes para as políticas climáticas contemporâneas. Um deles é o conceito de Khilafah, que assenta na ideia de que o ser humano é o guardião responsável da Terra. Outro é o sistema HIMA, que prevê a proteção dos recursos naturais comuns em benefício da comunidade. O termo pode significar proteger, restringir ou proibir, sendo geralmente utilizado para designar áreas protegidas, zonas invioláveis ou pastagens reservadas. Acresce ainda disposições jurídicas que promovem uma distribuição justa dos recursos hídricos e decisões constitucionais no Paquistão, que consideram os danos ambientais uma violação da dignidade humana. Apesar disso, estes instrumentos de governação permaneceram em grande medida fora do cânone dominante do pensamento climático, produzido sobretudo em línguas ocidentais. Ahmad sublinha que o facto da Turquia acolher a COP31 no final deste ano torna esta lacuna politicamente legível pela primeira vez. A obra dedica também especial atenção aos impactos do militarismo sobre o ambiente. Num capítulo da autoria da Ahmad, argumenta-se que as emissões de gases com efeito de estufa resultantes dos conflitos armados permanecem largamente invisíveis nas negociações climáticas internacionais. A principal razão é que as emissões associadas às atividades militares estão frequentemente isentas das obrigações de reporte previstas em muitos acordos climáticos internacionais. Segundo a Ahmad, as guerras não provocam apenas perdas humanas, destroem igualmente sistemas de abastecimento de água, terras agrícolas e as infraestruturas ambientais essenciais à sobrevivência das comunidades. No Iraque, em Gaza e no Afeganistão, vivem populações muçulmanas cujos ambientes foram degradados por atividades militares prolongadas que não escolheram nem causaram, afirma. Estes países são apontados como alguns dos exemplos mais evidentes desta realidade. No Iraque, décadas de guerra provocaram danos significativos nos pântanos da Mesopotâmia, uma das maiores zonas úmidas do Médio Oriente. Em Gaza, desde outubro de 2023, Israel lançou centenas de toneladas de explosivos equivalentes a pelo menos 6 bombas atômicas do tamanho de Hiroshima. Os bombardeamentos repetidos destruíram estações de tratamento de águas residuais, infraestruturas de energia solar e terras agrícolas, criando aquilo que o capítulo descreve como uma zona artificial de catástrofe ecológica. No Afeganistão, o equipamento militar abandonado continua a poluir o ambiente, enquanto a desflorestação ocorrida durante os anos de guerra aumentou os riscos de inundações e deslizamentos de terra. Ahmad sublinha que estes efeitos não são acidentais, mas sim consequências estruturais da guerra. A ética ambiental islâmica não aceita a destruição ambiental como um custo inevitável das políticas de segurança. Esta perspectiva assenta em três princípios fundamentais: Khilafah, a responsabilidade humana perante a Terra; Mizan, o equilíbrio e a preservação da ordem divina; e Adl, a justiça, entendida como não oposição de encargos ambientais desproporcionados sobre determinadas comunidades.
Segundo a Armada, as formas modernas de guerra violam simultaneamente estes três princípios. Por esta razão, o desarmamento não é visto no direito ambiental islâmico como uma questão separada da política climática, mas como uma extensão natural da justiça ambiental. A Armada afirma que as isenções concedidas às emissões militares no Acordo de Paris resultaram das exigências das grandes potências militares. No entanto, o direito islâmico não considera legítima qualquer atividade humana que possa ser isenta de responsabilidade pelas suas consequências ambientais. Ao longo das suas 344 páginas, o livro aborda ainda o desenvolvimento histórico do sistema de proteção Hima, os contributos que o direito fundiário Hanafita, a interpretação do regime de propriedade da terra segundo a escola jurídica Hanafita, pode oferecer para enfrentar os desafios da migração rural, bem como as disposições clássicas do direito islâmico relativas aos ambientes costeiros e marinhos. Os processos constitucionais no Paquistão são analisados como exemplos contemporâneos de como a concepção islâmica da dignidade humana pode ser traduzida em direitos ambientais. De forma geral, a obra demonstra que o direito ambiental islâmico não constitui apenas um sistema de pensamento histórico. Pelo contrário, oferece instrumentos práticos que foram aplicados, testados e continuamente desenvolvidos em diferentes épocas e contextos geográficos. Para Ahmad, a questão fundamental que se colocará aos líderes mundiais reunidos em Antália é saber se as instituições internacionais continuarão a encarar a tradição islâmica apenas como um contexto cultural ou se a reconhecerão como uma fonte jurídica séria capaz de contribuir para soluções concretas para a crise climática. Ahmad conclui com as seguintes palavras: os países reunidos em Antália estão a pagar os custos ambientais de conflitos iniciados em grande medida pelos mesmos Estados que fizeram inscrever estas isenções no acordo.

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